Skank com Tão Seu, faixa do álbum Samba Poconé, de 96. Agora a gente segue com o Sade, King of Sorrow, do álbum Lovers Rock, lançado em 2000. 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

0: Segundo, composição de Herbert Viana, lançada em 88. Ouvimos também Band of Gold com Love Songs, Are Back Again, um medley que reúne grandes canções românticas. 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

0: Titans, Forever by Your Side, faixa do álbum de 1983, que aqui no Brasil também ficou ligada à novela Gata Comeu. Antes, Barão Vermelho com Por Você, composição de Frejá. 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

0: com All Star, composição de Nando Reis, lançada no álbum acústico MTV de 2001. Antes, Simon e Garfunkel com Bridge Over Troubled Water, faixa título do álbum de estúdio da dupla e vencedora do Grammy de gravação e canção do ano. 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

0: Tava com Bem Simples, do primeiro álbum da banda. Foi lançado lá em 1981. Antes ouvimos Nilsson com Everybody's Talking, a gravação que ficou mundialmente conhecida no filme Perdidos na Noite. Duas épocas que se encontram na mesma sintonia, que é a Saudade FM. 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

0: Que eu sei que é amor, música que também integrou a trilha da novela Cama de Gato. Antes Genesis, Ruin All Away, faixa do álbum Invisible Touch, de 86. A gente se despede por aqui, eu sou Adriana Lima, adorei dividir essa noite de quinta-feira com você. Amanhã, sexta-noite, a gente se encontra na melhor programação musical aqui na Saudade FM. Beijo grande da Adriana Lima e até lá. Tchau, tchau. 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

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Naquele dia ninguém saiu de casa.

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1: Áries. Esteja em contato com a sua criatividade, ariano, e faça atividades que lhe tragam prazer. Use sua energia para o que lhe acrescenta como pessoa.
2: Touro.
1: Tensões em casa afetam o seu humor. Então, taurino, tente ser o mais cordial possível e não fique teimando com as pessoas, querendo impor suas verdades.
2: Gêmeos.
1: Cuidados nas relações com colegas. Lembre-se, geminiano, de que há uma medida, um limite para a sinceridade. Evite atritos e climas pesados.
2: Câncer.
1: Faça o que te traz prazer, satisfação e alimente sua alma. Você está mais atraente e agradando. Suas relações sociais e a parte afetiva estão favorecidas.

0: Leão. Pratique mais atividades físicas, leonino. E não se desgaste e nem se envolva com assuntos que não são seus. Evite atitudes controladoras. Elas darão problemas. Virgem. Sua comunicação irá lhe trazer bons retornos. Você está mais fluente e cordial, virginiano. Poder de convencer e seduzir pelas palavras e contatos.
1: Libra.
0: A sensibilidade está maior, libriano, e você pode se incomodar e se magoar com situações que antes não lhe atingiam. Dia para respeitar suas emoções.
1: Escorpião.
0: Habilidade para negociar e convencer as pessoas dos seus interesses. Mas, escorpião, desde que você não tente ficar impondo suas ideias.
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0: Sagitário.
1: Cinco astros ativam o seu signo, indicando mudanças, coragem, oportunidades e capacidade de realização com praticidade e sensibilidade.
0: Capricórnio.
1: Destaque para sua carreira e objetivos profissionais, Capricórnio. É momento bom para fazer mudanças que sejam necessárias para melhorar a sua atuação.
0: Aquário.
1: Você está descobrindo coisas interessantes para a sua vida. Mas, Aquário, não se apresse para agir. É preciso se planejar. Não se pressione para ter rapidez.
0: Peixes.
1: As finanças precisam de atenção, Pisciano. Saiba dar a importância correta para as coisas. Nada vem fácil. Fique atento para não cair em ilusões.
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1: Olá, bom dia. Eu sou o Davi Rangel. Um prazer ter você na sintonia. Nós vamos juntos a partir de agora até às 11 da manhã. Você está na ZYM717, 99,7 MHz, na Baixada Santista. Uma ótima sexta-feira para você. 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
1: 7 horas 11 minutos, hoje sexta-feira, 9 de outubro. Rose de Oliveira, bom dia.
4: Uma ótima sexta-feira para você, ouvinte, para você, Davi Rangel.
1: Muito bem. Olha, o Conexão Saudade traz agora os assuntos de destaque nesta edição. Feriadão de Nossa Senhora Aparecida deve ter calor, pancadas de chuva e até 314 mil veículos descendo para a Baixada Santista. Hotéis e pousadas da Baixada Santista estimam 75% de ocupação durante o feriado de 12 de outubro. Prefeitura de Santos e Sebrae oferecem 80 vagas em cursos gratuitos de inteligência artificial para mulheres. Moraes determina início da pena de Eduardo Bolsonaro e manda cancelar passaportes. Fique com a gente, o Conexão Saudade está começando.
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3: Obrigada pela sintonia, pelo carinho e pela companhia aqui na Saudade FM. Este é o Conexão Saudade. Mensagens extraídas do celular de Daniel Vorcaro, do Banco Master, indicam que o advogado Ciro Soares enviou a ele o endereço do Procurador-Geral da República, Paulo Gonet. O envio ocorreu em dezembro de 2024, meses depois de os três participarem de uma degustação de uísque em Londres. Gonet afirma que só encontrou Vorcaro naquela ocasião. A PGR diz que Gonet nunca convidou o ex-banqueiro para eventos em sua casa. Ciro Soares afirma que não há irregularidades nas conversas. E o Banco Mundial prevê crescimento de 2,1% para a economia do Brasil em 2026. A projeção fica abaixo da média da América Latina e do Caribe, estimada em 2,2%. Paraguai e El Salvador devem ter os maiores crescimentos da região. Segundo o Banco Mundial, juros altos, incertezas econômicas e menor investimento público pesam sobre o crescimento brasileiro.
2: 7:15. 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

0: Agora são 7 horas 31 minutos. Barry Manilow, Memory. 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
0: Vamos ao trânsito no sistema Anchieta Imigrantes. Segundo a Ecovias, a Anchieta no sentido São Paulo, quilômetro 11 ao 10, o trânsito está lento devido ao alto fluxo de veículos. Na Imigrantes, sentido capital ou litoral, o trânsito segue normal. A Anchieta também em sentido litoral, o trânsito segue tranquilo nesta manhã. O esquema em operação é o 5x5. O rodízio no centro expandido de São Paulo hoje vale para placas final 9 e 0. Nas rodovias Cônego Domênico Rangoni e Padre Manuel da Nóbrega, o trânsito segue normal.
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2: 7:34. O feriadão de 12 de outubro deve ter sol entre nuvens, calor e pancadas de chuva na Baixada Santista. A previsão indica a maior chance de chuva no sábado e na segunda-feira, enquanto o domingo deve ser o dia mais quente. Nas estradas, a Ecovias Imigrantes estima que entre 204 mil e 314 mil veículos desçam para a região durante o feriado. Daqui a pouco, mais detalhes do tempo com Humberto Perina. A Federação Nacional das Operações Portuárias, a FENOP, manifestou preocupação com os efeitos da Lei Complementar 224 de 2025 sobre o reporto. A legislação reduziu em 10% benefícios e incentivos tributários federais, com impactos que podem atingir investimentos do setor. A FENOP, ela defende a preservação integral do regime até 31 de dezembro de 2028 e, se possível, sua prorrogação. O ministro Alexandre de Moraes do Supremo Tribunal Federal determinou o início do cumprimento da pena de Eduardo Bolsonaro. O ex-deputado foi condenado a 4 anos e 2 meses de prisão em regime inicial semiaberto pelo crime de coação no curso do processo. Moraes também determinou a expedição de mandado de prisão e o cancelamento dos passaportes brasileiros de Eduardo.
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2: Seguimos juntos aqui no Conexão Saudade. Agora a gente fala da França, que enfrenta uma forte pressão sobre as contas públicas e uma onda de protestos. A dívida do país chegou a cerca de 3 trilhões e 600 bilhões de euros, ou 119% do PIB. O governo quer economizar cerca de 54 bilhões de euros em 2027. Nas ruas, estudantes e outros grupos protestam contra a falta de recursos nas escolas e as medidas de contenção. Nesta terça-feira, mais de 250 mil pessoas participaram de manifestações em todo o país. E um navio comercial afundou na terça no Mar Negro, na costa da Bulgária, após ser atingido por drones. Fontes de segurança marítima ouvidas pela agência Reuters disseram que a Rússia é a suspeita de estar por trás do ataque. O caso é considerado relevante por ter ocorrido na zona econômica exclusiva da Bulgária, um país membro da OTAN.
3: 7h43.
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0: John, na saudade. Agora faltando 10 minutos para as 8 horas da manhã. 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
0: Vamos às travessias litorâneas da região. Segundo o Departamento Hidroviário, entre Santos e Guarujá, neste momento, 8 balsas estão em operação. Tempo estimado de espera, 15 minutos, ambos os lados. Na travessia de pedestres entre Santos e Vicente de Carvalho, 3 embarcações fazem o trajeto, com um tempo estimado de 12 minutos também em ambos os lados. São Sebastião e Ilhabela tem 4 balsas operando agora de manhã, por lá o tempo estimado de 30 minutos também em ambos os sentidos. E Bertioga, Guarujá, 2 balsas em operação, com um tempo estimado de espera de 20 minutos, ambos os sentidos.
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11: Bom dia a todos. Segundo a meteorologia, teremos uma sexta-feira com predomínio de bom tempo e sol, mas com céu parcialmente nublado durante o dia em algumas áreas do litoral paulista. Sábado e domingo com bom tempo, mas com céu parcialmente nublado e com possibilidade de chuva rápida e isolada. As temperaturas hoje e amanhã oscilam entre a mínima de 20 e a máxima de 29 graus. Domingo com máxima de 28 graus. O vento vai soprar fraco de quadrante sul hoje durante o final de semana. E o mar vai ficar calmo na maioria das praias da Baixada Santista até segunda-feira. É isso aí. Um ótimo final de semana a todos.
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1: 7:57. O posto de atendimento ao trabalhador, o PAT de Praia Grande, está com 70 vagas de emprego disponíveis. As oportunidades são para diferentes áreas, incluindo funções operacionais, administrativas e técnicas. Os interessados precisam estar cadastrados no PAT e comparecer à unidade na Avenida Ayrton Senna da Silva, número 1511, no bairro Xixová. O atendimento é de segunda a sexta-feira, das 8:30 da manhã às 16:30 da tarde. A CETESB concedeu licença ambiental prévia para a Central de Tratamento de Resíduos São Vicente da empresa PGV, às margens da rodovia Padre Manuel da Nóbrega. O documento reconhece a viabilidade ambiental do projeto, mas não autoriza o início das obras ou das atividades. Antes disso, a empresa ainda precisará obter outras licenças ambientais.
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2: Vamos falar do Emmy, que vai deixar a TV aberta nos Estados Unidos e passará a ser transmitido pelo Prime Video a partir de 2027. O acordo com a Amazon terá duração de 6 anos. A cerimônia será transmitida ao vivo e de graça em mais de 240 países e territórios. Não será necessário ter assinatura do Prime Video. A mudança encerra o revezamento entre ABC, Fox e NBC na transmissão do Emmy. O ministro Cássio Nunes Marques, do STF, deve liberar, após o segundo turno das eleições, os pedidos de revisão da condenação de Jair Bolsonaro. A defesa tenta anular a pena de 27 anos e 3 meses de prisão no caso da trama golpista. Antes de enviar o caso para julgamento, Nunes Marques deve pedir a manifestação da Procuradoria-Geral da República. A expectativa é que o processo seja analisado ainda este ano. 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
3: 8 horas e 7 minutos.
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0: Too Much Heaven. 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Agora são 8:16, bom dia.
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0: Vamos ao trânsito na cidade de Santos na manhã desta sexta-feira. Segundo o Waze, a chegada a Santos ali por quem está na Anchieta, acessa Martins Fontes, vai encontrar lentidão pelo caminho. Na região da praia, na divisa com José Menino, também trânsito intenso devido ao alto fluxo de veículos, chegando já próximo ali do canal 2, na Bernardino de Campos. A Bernardino de Campos, seja o canal 2, ali na primeira quadra, próximo da Francisco Glicério, com trânsito também intenso neste momento. Você que está na Francisco Glicério, desde o canal 1 até chegar lá, passando a Silva Jardim, toda essa extensão com o trânsito complicado nesta manhã. Mais um ponto de lentidão agora de manhã é a Conselheiro Nébias, também com trânsito intenso. A Senador Feijó também com trânsito complicado nesta manhã de sexta-feira. Você que está no canal 4, ou seja, Siqueira Campos, em toda a sua extensão, também com trânsito intenso. Outro ponto complicado agora de manhã é a Rodrigues Alves, a Conselheiro Rodrigues Alves, com trânsito complicado, inclusive uma parte dela, da Rodrigues Alves, ali com a rua Batista Pereira, a via está interditada neste momento devido obras.
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0: 8:18.
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2: 8 horas e 29 minutos. A Prefeitura de Santos e o SEBRAE oferecem 80 vagas em 2 cursos gratuitos sobre inteligência artificial voltado para mulheres. O primeiro é Storytelling, contando a sua história, no dia 20 de outubro, das 9 da manhã à 1 da tarde. O segundo, conteúdo que vende com o chat GPT, acontece no dia 29, das 9 às 11 da manhã. As atividades serão na Casa da Mulher de Santos. Informações no santos.sp.gov.br. Um jovem de 22 anos foi preso em Santos, suspeito de usar a plataforma Discord para ameaçar pessoas, incentivar ataques em escolas, divulgar material de explosão sexual infantil e negociar drogas. Olha só, além da exploração sexual infantil e negociação de drogas, a prisão aconteceu na última quarta-feira, durante o cumprimento de um mandado de busca e apreensão pelo 7º Distrito Policial de Santos. O suspeito era investigado desde setembro, após uma vítima registrar o boletim de ocorrência por ameaça.
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0: 8 horas 39 minutos, SOS Band, Tell Me If You Still Care. 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
0: Tudo bem, vamos ao sistema Anchieta Imigrantes, segundo a Ecovias, a Anchieta no sentido São Paulo, quilômetro 11 ao 10, o trânsito lento devido ao alto fluxo de veículos. A Anchieta sentido litoral, tudo normal por enquanto. A Imigrantes, sentido capital ou litoral, com o trânsito tranquilo agora de manhã. O esquema de operação é o 5x5. O rodízio no centro expandido de São Paulo hoje vale para placas final 9 e 0. Nas rodovias Cônego Domênico Rangoni e Padre Manuel da Nóbrega, o trânsito segue normal. Vamos às travessias litorâneas da região. E segundo o departamento hidroviário, neste momento, entre Santos e Guarujá, 8 balsas estão em operação. Tempo estimado de espera, 15 minutos ambos os lados. Travessia de pedestres entre Santos e Vicente de Carvalho, 2 embarcações fazem o trajeto, com tempo estimado de 20 minutos também em ambos os lados. São Sebastião e Ilhabela tem 6 balsas operando agora de manhã, com tempo estimado de 30 minutos ambos os sentidos. E Bertioga, Guarujá, com 2 balsas em operação, por lá o tempo estimado de espera, 20 minutos ambos os lados.
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2: As primeiras pesquisas de intenção de voto para o segundo turno da eleição presidencial mostram Flávio Bolsonaro à frente do presidente Lula. No levantamento do Poder Data, Flávio aparece com 53% das intenções de voto contra 47% de Lula. A margem de erro é de 1,8 ponto percentual. Já na pesquisa Datafolha, Flávio tem 52% dos votos válidos, enquanto Lula registra 48%. A margem de erro é de 2 pontos percentuais para mais ou para menos. Uma pesquisa do Procon mostra que os preços de brinquedos podem variar mais de 200% entre sites de varejo. O levantamento analisou 97 produtos em 7 grandes sites e identificou diferenças superiores a 50% em 66 itens. A maior variação foi encontrada no jogo Monopoly da Hasbro, vendido por R$ 22,90 em um site e R$ 72,00 em outro.
0: 8h51. 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
0: 8:59, temperatura na marca dos 25 graus. E assim a gente fecha o nosso giro de notícias. Esses foram os destaques de hoje. Feriadão de Nossa Senhora Aparecida deve ter calor, pancadas de chuva e até 314 mil veículos descendo para a Baixada Santista. Hotéis e pousadas da Baixada Santista estimam 75% de ocupação durante o feriado de 12 de outubro. Prefeitura de Santos e Sebrae oferecem 80 vagas em cursos gratuitos de inteligência artificial para mulheres. Moraes determina início da pena de Eduardo Bolsonaro e manda cancelar passaportes. E assim a gente fecha o nosso giro de notícias. Às 17h tem a segunda edição do Conexão com a Rose de Oliveira e o Thiago Ferraz.
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0: O ano de 1976, Isley Brothers, Heaven's for the War. Também curtimos de 82, Rádio Táxi, Sanduíche de Coração. Agora são 9:31. Uma ótima manhã para você nesta sexta-feira, ligado aqui na maior rádio flashback do Brasil.
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0: ano de 1991, Billy Barry, Pet Shop Boys. Também curtimos Ivan Lins, Daquilo Que Eu Sei. Agora são 10 horas, 1 minuto. 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
0: Glauber cumpre, condenado definitivamente a 17 anos e 13 dias de prisão por envolvimento em um esquema de lavagem de dinheiro, foi preso nesta quarta-feira em Guarujá. Segundo as autoridades, o esquema movimentou mais de 74 milhões de reais. Cumpre, de 47 anos, é apontado como integrante de uma posição da liderança do PCC. Ele foi localizado na saída de uma academia no bairro Enseada. A Abracel lançou uma cartilha gratuita com dicas para bares e restaurantes se prepararem para a Semana das Crianças. O material traz estratégias para atrair famílias, como espaços infantis, cardápios para crianças, treinamento das equipes e experiências temáticas. A Baixada Santista espera receber mais de 500 mil turistas no feriado. A cartilha está disponível gratuitamente no site conexão.abracel.com.

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0: Agora são 10:30, esse é o Fábio Júnior, só você. Do ano de 85, recordamos Sade, Your Lover's King. 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

0: 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Johnny Hates Jazz, Shattered Dreams. Também Elis Regina, alô, alô, Marciano. Agora são 10h57. 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
0: A Prefeitura de Guarujá realiza neste sábado a terceira edição da vacinação no shopping. A ação será das 10h30 da manhã às 16h no shopping La Plage, em Pitangueiras. Estarão disponíveis vacinas contra a gripe, Covid-19, hepatite B, tétano, febre amarela, sarampo, caxumba e rubéola. É preciso levar o documento e, se possível, a caderneta de vacinação. O TSE formou maioria nesta quinta-feira para rejeitar o pedido de desistência de Antony Garotinho do recurso contra o indeferimento de sua candidatura ao governo do Rio. Os ministros também formaram maioria pela anulação dos votos recebidos pelo candidato. Com a retotalização, Douglas Ruas do PL passa a ter mais de 50% dos votos válidos e poderá ser proclamado governador eleito no primeiro turno. São 10h58, eu, Davi Rangel, tô de volta no domingo às 7h. Cíntia Moran tá chegando e vai com você até 3h.
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4: Bom dia, 11:02 na ZYM717, Saudade FM, transmitindo em 99,7 MHz. Eu sou a Cíntia Moura, tô chegando para ficar até às 3. Na próxima hora, grandes nomes nacionais e internacionais, e entre eles a gente vai curtir esses

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0: 11:30 de 1985, Ashford Foreign Simpson Solid e Gilberto Gil, Tempo Rei. Olha só, neste sábado, a SOS Vida Pet Litoral vai fazer um bazar brechó solidário para você aproveitar as promoções e garimpar peças incríveis como roupas, sapatos, acessórios, artigos para casa, brinquedos e outras novidades. Cada compra você contribui para que a SOS Vida Pet Litoral continue cuidando dos bichinhos resgatados que precisam de ração, medicamentos, consultas e tratamentos. Então, excepcionalmente neste sábado, dia 10 de outubro, eles estarão em outro endereço. Anota aí para não errar. É no Sindeste, na Avenida Afonso Pena, 123, aqui em Santos. Vou repetir, então, excepcionalmente amanhã, no Sindeste, Avenida Afonso Pena, 123, em Santos. Chame os amigos e a família e participe. Toda a renda é destinada aos animais carentes. 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

De 2005, Kate Tunstall, Suddenly I See, antes Casey and Sunshine Band, Please Don't Go. Bom, agora no rádio tem o horário eleitoral obrigatório, mas você continua com a nossa programação na internet. Eu volto logo mais.

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0: Eurythmics Sweet Dreams, sucesso de 83, que chegou ao primeiro lugar nos Estados Unidos. A música de Annie Lennox e Dave Stewart se tornou um dos grandes clássicos dos anos 80. E a gente também ouviu Ed Motta, Fora da Lei. Uma boa tarde para você, 1:02 agora.
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0: A Mega Sena sorteou na noite desta quinta-feira as dezenas do concurso 3.068. Os números sorteados foram 7, 10, 39, 40, 43 e 57. Sem ganhador na faixa principal, o prêmio acumulou e a estimativa para o próximo sorteio é de 112 milhões de reais.
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0: Boa tarde pra você, agora 1:03.
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0: Saudade FM, a trilha sonora da sua vida, Vinícius Cantuária, Cheio de Amor e Total Africa. Agora 1h29.
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0: Together Forever é um dos grandes sucessos da carreira do cantor britânico Rick Astley de 1988. E antes a gente ouviu Zélia Duncan, Alma.
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0: Hotéis e pousadas da Baixada Santista estimam atingir 75% de ocupação durante o feriado prolongado de Nossa Senhora Aparecida entre os dias 10 e 12 de outubro. Levantamento é dos senhores e reúne dados de estabelecimentos de Santos, São Vicente, Guarujá, Praia Grande e Bertioga. Segundo a entidade, 30% dos leitos já estão reservados.
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0: prazer ouvir Rita Lee aqui nas Ondas da Saudade, Barata Tonta e de 1987, U2, With or Without You.
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0: E quem já pode ir escolhendo o filme e também a companhia para curtir um filme bem legal lá no Cine System, no Litoral Plaza Shopping em Praia Grande, são os nossos ouvintes, o Shinichiro Kawakami, espero que eu tenha falado seu nome corretamente, o Júlio Ferreira, Andréa Simões Torres e o Alex Sena de Souza. Então, parabéns aos quatro. O que vocês têm que fazer? Apenas aguardar, porque daqui a pouquinho a Quitéria aqui da Produção da Saudade entra em contato.

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0: Diretamente de 1986, Erasure, L'Amour, e a gente também curtiu Legião Urbana, Eduardo e Mônica.
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0: As agências bancárias de todo o país não terão atendimento presencial na próxima segunda-feira, dia 12, feriado de Nossa Senhora Aparecida. Segundo a Febraban, Pix, aplicativos, internet banking, caixas eletrônicos e atendimento telefônico funcionarão normalmente. TED, cheques e boletos poderão ser feitos, mas a compensação ocorrerá no primeiro dia útil. As agências reabrem na terça-feira. 2h54, Cíntia Moran se despedindo por aqui, agradeço a sua companhia, tô de volta amanhã às 11. Tiago Ferraz já chegou e assume a saudade a partir de agora, uma excelente sexta-feira para você.
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14: 3 horas em ponto, boa tarde para você, uma excelente sexta-feira. Esta é a ZYM717, 99,7 MHz. Essa é a maior rádio flashback do Brasil. Esta é a Saudade FM. Eu sou o Thiago Ferraz, fico com você a partir de agora. Vamos juntos até às 7 da noite.
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14: E nessa hora você ouve junto comigo aqui na Saudade.
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0: 3h25 na saudade, boa tarde pra você. Ace of Base com Design, ainda é Supertramp com Breakfast American, voltamos a 79 e a Nacional do Cidade Negra Girassol. Ótima tarde pra você que ouve a rádio que te faz recordar. 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

0: Na saudade, agora 4h05. Excelente tarde pra você. Bare Manilow com Copacabana. Ainda Simple Red, Lulu Santos, as melhores músicas, os melhores artistas aqui na rádio que te faz recordar. Agora 4h05. Boa tarde pra você.
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0: E o São Paulo perdeu por 2-0 para o Cruzeiro no Mineirão pela 29ª rodada do Campeonato Brasileiro. A derrota ainda não aproxima o tricolor da zona de rebaixamento, mas o desempenho em campo gera preocupação para a sequência da competição. O São Paulo volta a jogar no sábado contra o Vitória no Morumbis pela 30ª rodada. E um avião de pequeno porte caiu nesta sexta-feira no bairro São Gabriel, em Belo Horizonte, e deixou uma pessoa morta. A aeronave caiu no pátio de manutenção da estação do metrô São Miguel. 6 viaturas do Corpo de Bombeiros foram mobilizadas para a ocorrência. O monomotor havia decolado do aeroporto da Pampulha e faria um pouso em Juatuba.
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0: 14 bis aqui na Saudade, a linda juventude. Uma excelente tarde para você que ouve a rádio que te faz recordar. Depois do intervalo tem Michael Jackson e deixa eu já te lembrar que às 5 da tarde tem Conexão Saudade.
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0: 5 horas em ponto, aqui na Saudade, ótima tarde. Esse é Larry Graham, aqui nos 99,7. One Million You, ainda The Barge, Fábio Júnior, na rádio que te faz recordar. 5 horas em ponto, boa tarde pra você.
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0: Sextamos aqui na Saudade, está no ar mais uma edição do nosso Conexão Saudade, segunda edição. Junto comigo, Tiago Ferraz, a Rose de Oliveira. Oi, Rose, boa tarde.
3: Hoje é sexta, uma ótima tarde para você, Tiago. Ótima tarde para você também, nosso ouvinte.
0: Exatamente, Rose. E hoje o ouvinte do Conexão fica sabendo. Pesquisas para o segundo turno presidencial mostram percentuais diferentes nos levantamentos do Poder Data e também do Datafolha. Procon São Paulo identifica diferenças de mais de 200% nos preços de brinquedos vendidos pela internet. Prefeitura de Santos anuncia projeto de remodelação da orla. Praia do Tomba, em Guarujá, recebe bandeira azul pela 17ª vez consecutiva. Revista Veja divulga relato de suposta negociação de 30 milhões de reais envolvendo o Instituto Lula. Alegações ainda exigem apuração. Fica com a gente, hein? Porque o Conexão Saudade está apenas começando.
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5: 5:05 e as primeiras pesquisas de intenção de voto para o segundo turno da eleição presidencial mostram Flávio Bolsonaro à frente do presidente Lula. No levantamento do Poder Data, Flávio aparece com 53% das intenções de voto contra 47% de Lula. A margem de erro é de 1,8 ponto percentual. Já na pesquisa Datafolha, Flávio tem 52% dos votos válidos, enquanto Lula registra 48%. A margem de erro é de 2 pontos percentuais, para mais ou para menos. E uma pesquisa do Procon de São Paulo mostra que os preços de brinquedos podem variar mais de 200% entre sites de varejo. O levantamento analisou 97 produtos em 7 grandes sites e identificou diferenças superiores a 50% em 66 itens. A maior variação foi encontrada no jogo Monopoly, vendido por R$ 22,90 em um site e R$ 72 em outro.
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0: Alan Parsons Project aqui na Saudade FM 5:19.
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0: As informações do trânsito para você, ouvinte do Conexão Saudade, segunda edição, nessa sexta-feira, aguardando aí a sua participação com a gente, trazendo também as informações para você que ouve aqui o nosso Conexão Saudade. Lembrando que segunda-feira é feriado, né? E a operação 5x3 já está, é a operação descida, né? 5x3 já está acontecendo neste momento. 5:19, as informações, de acordo com o Ex Ecovias Imigrantes, sentido litoral pela Imigrantes, congestionada dos quilômetros 23 ao 51. Na Anchieta, sentido litoral, no momento, operação comboio, também trânsito congestionado dos quilômetros 31 ao 40. Pela rodovia Cônego Domênico Rangoni, sentido Guarujá, trânsito lento dos quilômetros 251 ao 248 por alto fluxo de veículos. Agora 5:20, uma boa tarde para você.
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8: Eu agradeço a sua sintonia, você que escolheu continuar aqui na Saudade FM, este é o Conexão. Cristiano Ronaldo quebrou o silêncio sobre a saída da concentração da seleção de Portugal e criticou o técnico Jorge Jesus. Segundo Ronaldo, o treinador faltou com a palavra ao prometer que ele jogaria 30 minutos contra a Noruega. O atacante também disse que esperava um pedido de desculpas após não entrar em campo. Ronaldo afirmou que nunca interferiu nas decisões de treinadores ao longo de sua carreira. Ciro Gomes publicou um manifesto ao povo cearense e fez uma avaliação do resultado da eleição para o governo do estado. Ciro agradeceu aos eleitores que votaram em sua candidatura e disse que a votação não foi suficiente para superar o que chamou de uma poderosa e desonesta máquina de corrupção. O candidato também afirmou que não reconhece a vitória de Eumano de Freitas da forma como ocorreu.
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2: 5h29, as agências bancárias de todo o país não terão atendimento presencial na próxima segunda-feira, dia 12, feriado de Nossa Senhora Aparecida. Segundo a Febraban, Pix, aplicativos, internet banking, caixas eletrônicos e também atendimento telefônico funcionarão normalmente. TED, cheques e boletos poderão ser feitos, mas a compensação ocorrerá no primeiro dia útil. As agências reabrem na terça-feira. E o prefeito de Santos, Rogério Santos, anunciou um projeto de remodelação de toda a extensão da Avenida da Orla da Praia. A proposta prevê melhorias na infraestrutura viária, nas calçadas, nos pontos de ônibus e também na acessibilidade. Uma das principais mudanças será a instalação subterrânea dos cabos de telefone e internet que deixarão de ficar expostos na avenida. 5h29.
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0: 5h39 na Saudade. Boa tarde para você, Christopher Cross.
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0: As informações das travessias litorâneas para você, ouvinte do Conexão Saudade, segunda edição. As informações do site da CEMIL. Nesse momento, Santos Guarujá, 7 balsas. Tempo de espera em Santos, 45 minutos. No Guarujá, 30. Travessia Guarujá Bertioga, 2 balsas. Tempo de espera de 20 minutos. Travessia de pedestres Santos Vicente de Carvalho, 3 embarcações. Tempo de espera, 12 minutos. No litoral norte, São Sebastião Ilha Bela, com 8 balsas no momento, o tempo de espera em São Sebastião chega a 270 minutos. Em Ilha Bela, 45. São as informações do site da CEMIL. 5h39.
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5: Boa tarde a todos. Segundo a meteorologia, teremos um sábado com melhora no tempo, mas ainda com predomínio de céu nublado em várias áreas do litoral paulista. Já no domingo, o sol deve aparecer entre nuvens, mas ainda com possibilidade de chuvas isoladas durante o dia. As temperaturas amanhã oscilam entre a mínima de 16 e a máxima de 22 graus. Domingo mais quente, com máxima de 30 graus. O vento vai soprar com uma certa intensidade de leste e sudeste a partir de amanhã. E o mar vai ficar mais agitado e com risco de ressaca em várias praias da Baixada Santista. É isso aí. Um ótimo final de semana a todos.
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1: E a nossa conexão continua. Muito obrigada pela sua sintonia. A Polícia Militar de São Paulo vai abrir concurso para 200 vagas de cadetes. A previsão é que os aprovados ingressem na corporação em janeiro de 2028. O edital com as regras, o cronograma, ainda será publicado. O processo terá provas, testes físicos e de saúde, além de avaliação psicológica e análises de conduta. São Paulo vai investir R$4,7 milhões na defesa civil de 67 municípios do interior. Os recursos serão usados na compra de caminhões-pipa, veículos e outros equipamentos para reforçar a prevenção e a resposta às chuvas. A ação faz parte do programa São Paulo Sempre Alerta.
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1: E uma reportagem da revista Veja traz a informação de que o ex-banqueiro Daniel Vorcaro teria negociado o pagamento de 30 milhões de reais em dinheiro ao Instituto Lula, dirigido por Paulo Okamoto. Segundo o relato, o valor seria destinado ao financiamento de um documentário no exterior. Outra quantia não especificada também teria sido discutida com João Vaccari Neto, ex-tesoureiro do PT. A Procuradoria-Geral da República arquivou o caso por falta de provas materiais. A defesa, porém, sustenta a existência de mensagens de WhatsApp relacionadas às negociações. As alegações ainda precisam ser analisadas no contexto das investigações. E a Praia do Tombo, no Guarujá, recebeu pela 17ª vez consecutiva a certificação internacional Bandeira Azul. O selo reconhece destinos comprometidos com preservação ambiental, segurança, também balneabilidade, acessibilidade e educação ambiental. A conquista também foi registrada pelo Yacht Clube de Guarujá, que renovou a certificação na categoria Marinas pelo 5º ano seguido. Na temporada 2026-2027, o Brasil tem 75 destinos certificados.
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0: Essa é Rita Lee aqui na Saudade, o Banho de Espuma.
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0: As informações agora do trânsito local para você, ouvinte do Conexão Saudade, segunda edição, às 6h03. As informações para você que circula em Santos. O Waze informa para nós aqui, né? E nós informamos você que está na sintonia. De acordo com o Waze, algumas vias com trânsito bem carregados. Começamos a falar de uma via que chama bastante atenção nesse momento, é a Orla da Praia, né? Você que circula em direção a São Vicente pela Avenida Bartolomeu de Gusmão e também na Avenida Vicente de Carvalho, com trânsito intenso a lento neste momento. Outro trecho que chama bastante atenção é a Rua Carlos Gomes, entre o Canal 2 e o Canal 1, com trânsito bem carregado. Ainda para o lado do Canal 1, situação bem carregada também, bem complicada, na Rua Santa Catarina, próximo ali ao Clube dos Ingleses, né? Próximo ali da divisa com São Vicente. Portanto, você que vai passar por essa região, muita paciência. Outros pontos com trânsito intenso, Rua Joaquim Távora, a partir da Ana Costa, em direção ao Canal 2, trânsito bem carregado. Para você que sai da cidade, Avenida Martins Fontes, também com trânsito intenso neste momento. Às 6h03.
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0: Boa noite, agora 6h06.
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2: A Anvisa proibiu a venda e o uso de todos os lotes de insulina produzidos pela empresa Costamar Comércio Licitatório. Segundo a agência, a empresa distribuía insulina sem autorização sanitária e fora das normas. A Anvisa também proibiu a venda de peptídeos sem registro e determinou o recolhimento de um lote de antibiótico por questões de qualidade. Um novo exame de sangue capaz de identificar sinais de mais de 50 tipos de câncer chegou ao Brasil. O teste Galeri está disponível no Hospital Israelita Albert Einstein e pode detectar alterações associadas ao câncer antes do aparecimento de sintomas. O exame é indicado para pessoas com 50 anos ou mais e funciona como complemento ao rastreamento recomendado. 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
1: As informações do trânsito, mais uma vez, para você, ouvinte do Conexão Saudade, às 6h22. E esse bloco a gente começa falando aqui sobre as travessias litorâneas. As informações do site da CEMIL. Santos Guarujá, no momento, com 8 balsas. Tempo de espera em Santos chega a 70 minutos, no Guarujá, 30. Travessia Guarujá-Bertioga, 2 balsas, tempo de espera de 20 minutos. Travessia de pedestre Santos Vicente de Carvalho, 3 embarcações, tempo de espera de 12 minutos. No litoral norte, São Sebastião e Ilhabela, 8 balsas, e o tempo de espera em São Sebastião, 270 minutos, em Ilhabela, 45. Agora com a condição das estradas, para você que ouve aqui o Conexão Saudade, às 6h23, as informações do X, para você que está na sintonia. Imigrantes, sentido litoral, trânsito congestionado dos quilômetros 22 ao 51. Anchieta, sentido litoral, também congestionada do 31 ao 40. Sentido São Paulo, trânsito lento do 18 ao 17 e do 64 ao 61. Dos demais trechos, trânsito normal. 6h24.
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2: 6h37, o posto de atendimento ao trabalhador, o Pátio de Praia Grande, está com 70 vagas de emprego disponíveis. As oportunidades são para diferentes áreas, incluindo funções operacionais, administrativas e técnicas. Os interessados precisam estar cadastrados no Pátio e comparecer à unidade na Avenida Ayrton Senna da Silva, 1511, no bairro do Xixová. O atendimento é de segunda a sexta, das 8h30 da manhã às 4h30 da tarde. E a Sabesp está com mais de 60 vagas abertas para o programa de estágio 2027. As oportunidades são destinadas a estudantes de diversas áreas e o início está previsto para fevereiro do ano que vem. As vagas estão distribuídas entre São Paulo, Barueri, Osasco, Botucatu, Itatiba, Registro e Caraguatatuba. Lembrando que as inscrições podem ser feitas até 13 de outubro pelo site do processo seletivo.
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1: Obrigada pela sintonia, pelo carinho, pela companhia. Fique aqui no Conexão Saudade. A Prefeitura de São Paulo prevê mais de 20 bilhões e meio de reais em investimentos no orçamento de 2027. O valor representa o maior volume de investimento já previsto para a capital e é 4 vezes maior que o registrado em 2021. A proposta também mantém a gratuidade dos ônibus aos domingos. E o Ministério da Saúde atualizou as regras para doação de sangue no Brasil. Quem fez tatuagem ou passou por procedimentos estéticos poderá voltar a doar sangue após 7 dias. Outra mudança é para doadores habituais, que poderão continuar contribuindo mesmo após os 70 anos. As novas regras estão em vigor desde 30 de setembro e atualizam os critérios técnicos dos serviços de hemoterapia. As informações você pode buscar no Banco de Sangue da sua cidade.
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0: Na saudade, agora 6h53, uma ótima noite pra você. Starship com Sarah.
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2: Faltando agora 5 minutos para 7, temperatura na marca dos 23 graus. E esse foi mais uma edição do nosso Conexão Saudade. Esses foram alguns destaques de hoje. Pesquisa para o segundo turno presidencial mostram percentuais diferentes nos levantamentos do Poder Data e também do Datafolha. Procon de São Paulo identifica diferenças de mais de 200% nos preços de brinquedos vendidos pela internet. Prefeitura de Santos anuncia projeto de remodelação da Orla. Praia do Tombo, em Guarujá, recebe bandeira azul pela 17ª vez consecutiva. Revista Veja divulga relato de suposta negociação de 30 milhões de reais envolvendo o Instituto Lula. Alegações ainda exigem apuração. A gente agradece desde já a sua companhia aqui na Saudade FM. Lembrando que o Conexão Saudade volta na segunda-feira às 7 horas da manhã. Você continua por aqui na maior rádio flashback do Brasil. Eu, Thiago Ferraz, também vou me despedindo. Estou de volta amanhã no sábado às 15h. Uma excelente noite para você.
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Eu sou Adriana Lima. A partir de agora serei a sua companhia até a meia-noite, aqui na maior rádio flashback de todo o Brasil. Agradeço demais a sua companhia por aqui.

George Michael com Freedom 90, faixa do álbum Listen Without Prejudice, lançado lá em 1990. Antes, ouvimos juntinhos aqui na Saudade, Earth, Wind & Fire com Fantasy, um clássico do álbum All and All, de 1977. 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

0: Tina de Luca, Tolentino Filgueiras 80.
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0: Gloria Estefan com Miami Sound Machine, Bad Boys. Um grande sucesso lá da década de 80 que chegou ao top 10 da Billboard Hot 100. Antes ouvimos Simone com Tokito, faixa do álbum Corpo e Alma de 1982. 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

0: Ouvimos Kid de Abelha com No Meio da Rua, composição de Paula Toller com George Israel, lançada em 1987. Ouvimos também Tina Turner com Paradise Is Here, música que também fez parte da trilha da novela Sassaricando. 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E aproveitando os itens do bazar, você contribui para que a SOS Vida Pet Litoral continue cuidando dos bichinhos resgatados, que precisam de ração, medicamentos, consultas e também vários tipos de tratamentos. Então é amanhã, sábado, no Sindeste, na Avenida Afonso Pena, número 123, em Santos. 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

0: Roupa nova com canção de verão do primeiro álbum da banda, lançado lá em 1981. Ouvimos também Kiss com a clássica Forever, balada que chegou ao top 10 da Billboard Hot 100, trilha sonora da novela Rainha da Sucata. Agora você fica com a voz do Brasil, eu sou Adriana Lima e volto já já com a nossa programação musical aqui no seu dial. 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Ouça na Alexa, na Apple TV, na sua Smart TV, no satélite de TV digital, também no nosso aplicativo oficial e gratuito. Agradeço pela sua companhia, eu volto já já. 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